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0: O programa sertanejão número 1 do Brasil, João Mineiro e Marciano, chuvas de maio, neste dia 12, feriadão de Nossa Senhora, que Nossa Senhora nos cubra com o seu manto sagrado. Essa é de 1978. Bom dia!
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2: É muita moda boa no começão da sua semana. Bora juntos, acordando e despertando.
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0: Bom dia, boa segunda!
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0: Bora zapeando pelo Brasil, segundo em alto e bom som. Alô, bom dia.
4: Bom dia, Tim Fontenelle. Aqui é o Danileira de Caldas Novas.
0: Ô, Danileira.
4: Bom dia pra todos
0: bom
4: aí.
0: Bom dia, nego.
4: Andy Fontenelle, manda uma música aí pro Diego.
0: Agora.
4: Travessia do Araguaia.
0: Aí é moda caprichada, hein, mano, velho. Tamo juntos, alô.
5: Ô, Fontenelle.
0: Opa.
5: Toca pra nós aí, menino caçador aí.
0: Desamassa essa cara aí, né?
5: Toca aí, menino caçador aí.
0: Agora.
5: Tamo pro cá, tamo junto misturado. Alô, bom dia aí,
0: moço. Sempre
5: Jura de Parapuã.
0: Aí sim,
5: toca o menino caçador.
0: Agora, vou pôr pra você aqui, tá? Alô, bom dia, boa segunda.
6: Bom dia, Fontenelle.
0: Bom dia.
6: Aqui é Emerson Coelho, de Corinto, norte de Minas Gerais.
0: Ô, nego, velho, você tá bem por aí?
6: Aquele abraço. É. Se possível, toca aí.
0: Deixa com nós.
6: Teixeirinha, Tordilho Negro.
0: Ô, moda.
6: Tudo de bom.
0: Bom?
6: Bora com Deus.
0: Pra todos nós, que Deus nos abençoe. Tião Carreiro e Pardinho, através.

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2: É moda boa pra você começar bem o seu dia. Boa segundona pra todo mundo. Oberon Oliveira tá no Arujá. Alô, Marcão Careca tá com nós em Pirapora. Milson Moreira, Nova Marilândia, Washington Novaes tá com nós em Arenápolis. Abraçando aqui a cabocrada também de Balsas no Maranhão, o Edmilson. Gente, deixa eu falar com você, cabocrão. Você tá com a bateria fraca, né? Ereção rápida, ejaculação precoce. 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

0: moda caprichada, Alan e Aladim, só liguei pra dizer que te amo no Alô Bom Dia, o caprichadão número 1 do seu rádio. A Rosana está em Araraquara, Fontenelle. Olha, um feliz dia de Nossa Senhora pra você e pra toda a sua família. Obrigado, tá, meu bem? Quem tá por aqui também é o Ricardo, tá em Santarém. Ô, meu irmãozão, um abraço pra você, tudo de bom, feriadão abençoado aí pra todo mundo. A Giovana está em Araguari também.
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2: Bom dia, meu amigo produtor. Você tá ligado no Centro do Agro com Cláudio Natel, aqui no Alô Bom Dia do meu amigo Fontinelli. E olha, começando a semana falando de uma coisa que todo

0: trabalho para você e uma ótima semana.
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4: Em música boa, em música sertaneja, gente. Bom dia, boa semana, boa segunda pra todo mundo. Lourenço Lorival, menino caçador.

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1: Número 1 em música boa, número 1 em moda sertaneja, abraçando a Edna. Ô Edna, tá em Mineiros, tá despertando ao som do Alô Bom Dia. O meu amigo Edgar tá em Ubá, Minas Gerais.

0: artista, princesa, no Alô Bom Dia, o caprichadão do seu rádio.
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0: Bom dia! Ô, vô Felício! Sempre vou, sempre! Ah, moda, vou caprichar pro senhor, vô!
1: Bom dia!
0: Bom dia!
1: Gostaria de ouvir uma música com Barreiritos.
0: Barreirito, vou tocar pra você, meu bem.
2: Que é Trindade de São João del Rei, eu queria ouvir a música Paulo e Paulinho.
0: Agora!
2: Canarinho do Peito Amarelo.
0: Valeu, Trindade de Paulo e Paulinho, meu amor. Vou tocar pra você agora, Canarinho do Peito Amarelo. No Alô, Bom Dia, na segundona gostosa.
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2: Em música boa, em música caprichada, Silvana Esteves está em Três Rios, está com Fontenelle, o Ivan Silva está em Pirapora e Daísa Silva em Monte Aprazível. Aquele abraço forte para dar sorte, Silvana Lima em Descalvado, a minha amiga Helenice Silva em Arenápolis, está todo mundo aqui com Fontenelle nesta segundona gostosa. Gente, como que você acordou hoje, hein? Sentindo dores no joelho, na coluna, dores no pescoço? Fontenelle é dores pra tudo quanto é lado. 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
2: Olá, ouvintes do Alô Bom Dia e do amigo Sérgio Fontinelli. Aqui quem fala com o Sednei Sertanejo. Segunda-feira, início de semana, que Deus possa abençoar a sua segunda e a sua semana. Além de cantar, interpretar, compor, um artista, né, sertanejo, ele precisa muito preocupar com o nome. Quantos artistas aí quebraram a cabeça para achar um nome bacana para a dupla ou para carreira solo? E muitas vezes isso é um empecilho muito grande, porque o nome ele tem muita importância para um artista. Mas quando um artista tem um nome consagrado, e o que volta a relevância é o nome de batismo dele. Isso aconteceu com o Zezé de Camargo, agora viralizando, né, voltando à relevância, um nome que ele não gostava, que é Mirosmar, que a mãe dele deu para ele na época, se não me engano, por causa de uma pessoa que ela gostava na adolescência. O Zezé sempre renegou esse nome de forma assim, não odiosa, mas não gostava do nome. Só que com a internet tudo muda. E o nome dele acabou, o nome Mirosmar acabou sendo relevante. E o Zezé vai gravar agora um DVD chamado Canta Mirosmar. O nome é importante. O nome é a sua identidade, né? É a sua marca, é a sua assinatura. Mas não é só o nome que faz um artista ser grande, e sim o que ele faz de relevante, principalmente em favor da música sertaneja. O Zezé conquistou o país sendo Zezé de Camargo e agora está reconquistando sendo Mirosmar. Então, deixo para vocês aqui essa reflexão. Independente do nome que você tenha, valorize, porque ele é importantíssimo para você em qualquer situação. Vamos ouvir Meu País com Zezé e Luciano para começar a semana. Uma ótima segunda para vocês, uma ótima semana, que Deus abençoe. Até amanhã, tchau!

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2: Boa segunda, alô, Juras! Tá em Parapuã, aquele abraço especial. A Edna está em Araraquara, Dirceu da farmácia também em Araraquara com a gente e a Simone em Caracol.

0: e Alexandre, Luzes da Ribalta, no Alô, Bom Dia.
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3: Alô?
1: 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Alô, bom dia.
0: Bora juntos aqui no rádio na segunda-feira mais gostosa do Brasil. Você vai acordando com nós. Alô, bom dia.
4: Aqui é o Oséias, aqui de Porto Feliz. Eu queria pedir uma música de Lourenço Lorival, Pedido de um Pai.
0: Pedido de um Pai.
4: Oferecendo com meus dois filhinhos, Sebastião Vitória e Matheus Guilherme.
0: Valeu, meu irmãozão. Hoje estão pedindo bastante Lourenço e Lorival.
5: Estamos te escutando aqui do Rio Grande do Sul.
0: Ô, tchê.
5: Toca pra nós aí, do Brasil, José Rico. Estrada da Vida.
0: Moda caprichada.
5: É Macionir Vargas, de Nova Prata, Rio Grande do Sul. Um abração aí, tudo de bom, meu irmão.
0: Um abraço forte pra dar sorte. Nova Prata tá por cá, alô.
6: O mais importante da vida aí, a gente é acordar, de ouvir.
0: Que legal.
6: Aí o Fontenella aí. Né, Fontenella, bom trabalho de novo aí, companheiro.
0: Falou, irmão.
6: Tamo junto.
0: Abraço.

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2: No começo da sua segundona gostosa, né? Abraçando aqui a Helenice, está em Ferraz de Vasconcelos, é região metropolitana da capital paulista, José da Silva em Santa Luzia, no Pará, João Luiz em Aiquara, Bahia, o Fábio Roberto está em São José, aliás, São João del Rei, Minas Gerais, o Márcio Silva está com nós em Campo Grande, né? Meninão, aquele abraço, Lucas Silva em Araraquara também, acordando nesta segundona gostosa. 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

Sexta-feira, no Alô Bom Dia, o caprichadão número 1 do seu rádio. Olha, é hora de mandar alô pra turma que vai se ligando com nós na segundona, feriadão gostoso. A Mauri está em Santa Bárbara do Oeste. Ô, Mauri, bom dia. A Ruth tá com nós em Paragominas, né? No Parazão, né, Ruth? Tudo de bom pra você, meu bem. Obrigado. Sempre acompanhando o Fontenelle, Ana Lúcia em Araguari. Ô, Ana, bom dia. O José Walter está em Lagoa do Curral, na Bahia. Tava sumido, né, nego véi? Aquele abraço. Washington de Souza está em Nortelândia. Um abraço também pro Washington Novaes, tá com nós em Arenal.

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2: Vamos meditar hoje Lucas capítulo 12, versículo de 35 a 38. Naquele tempo, disse Jesus a seus discípulos, que vossos rins estejam cingidos e as lâmpadas acesas. Sede como homens que estão esperando o seu Senhor voltar de uma festa de casamento para lhe abrirem imediatamente a porta logo que ele chegar e bater. Felizes os empregados que o Senhor encontrar acordados quando chegar. Em verdade vos digo, ele mesmo vai cingir-se, fazê-lo sentar-se à mesa e passando servirá. E caso ele chegue à meia-noite ou às 3 da madrugada, felizes serão se assim os encontrar. Palavra da salvação. Eu preciso cingir os meus rins e ter lâmpadas acesas. Eu preciso cingir os meus rins e ter lâmpadas acesas. Alto domínio e boas obras, aguardando o meu Senhor que vem. Em nome do Pai, do Filho e do Espírito Santo. Amém.
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2: Eu quero clamar agora por você, quero clamar pela sua família. Senhor Deus, libera agora o teu Espírito Santo sobre cada pessoa que acompanha este programa. Vem, Espírito Santo, enche todos os que estão acompanhando este programa agora. Libera, Senhor, para esta pessoa o que ela mais precisa, para o corpo e para a alma. Libera, Senhor, curas e libertações em nome de Jesus para esta pessoa que assiste, que acompanha, que escuta e para toda a sua família. Eu clamo a tua poderosa bênção. Visita agora com bênção de proteção. A bênção que só o Senhor pode dar. Abençoe-vos o Deus Todo-Poderoso, Pai e Filho e Espírito Santo. Amém.
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2: E eu quero lembrar você, se você quiser ouvir mais pregações, mais meditação da palavra, basta você me acompanhar no meu canal do YouTube, Frei Gilson / Som do Monte, no meu Instagram, no meu Facebook, no meu TikTok, e lá você vai encontrar muito mais palavra de Deus para você.
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0: De volta amanhã no Alô Bom Dia, o caprichadão número 1 do seu rádio, que traz pra você Bruno e Marrone. Se eu não tivesse ido, seria diferente? Se não tivesse ido, será? Bom dia, 0800-558-0057. Boa semana.
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2: Bom dia, uma segunda-feira abençoada para todo mundo. Aquele abraço forte para dar sorte, caminhoneiros, motoristas de aplicativos, aquele abraço. Luciana está com nós em Botuverá, Santa Catarina. Um abraço forte para dar sorte. A Camila tá em Gaspar, né, Camila? Adalberto tá em Taubaté. Aquele abraço.

0: Tião Goiano e Sidão Coração Palhaço no Alô Bom Dia, na segundona caprichada do rádio.
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2: Alô?
1: Alô? Alô? Alô, bom dia.
0: Ah, que a moda é caprichada e agora tem a sua participação. Alô, bom dia.
3: Quando puder, toca pra gente aí. Sonho do Caminhoneiro, Milionários é Rico, e oferece pra todos os ouvintes, é o Zé de Freitas de Poços de Caldas.
0: Valeu, Zé, boa semana pra você, boa segundona, alô.
4: Fontenelle, Marcão Careca aqui de Pirapora, Norte de Minas, manda um musicão aí com Teixeirinha, Coração de Luto. Falou, meu amigo.
0: Valeu, deixa com nós uma segunda abençoada, alô, bom dia.
5: Bom dia, bom dia, bom dia, Fontenelle, tudo bem, tudo certo?
0: Tudo.
5: André Paris de Campo Verde.
0: Estamos
5: aqui já acelerando o carrão, Gui. No volante grande.
0: Aí no bruto.
5: Tudo bom, ótimo dia.
0: Amém, bom dia pra você também, Coração de Luto, Teixeirinha, boa semana.
6: Ah.

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Viajante Solitário. César e Paulinho, 1987. 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

0: Santarém, ô mineirinho, cê tá bom, nego? Fechado com nós na segundona? O Jorgeão Chocolate tá em Paraíba do Sul. Ah, o Jorge Sidney está com a gente em Arvorezinha, no Rio Grande do Sul também. Rádio tá ligado. Ô, Vandésio, tá em Buritizeiro, né, nego velho? Ah, o José Maria tá em Santarém também. Anderson Bisoli, fechado com Fontinelli. Turma de Oswaldo Cruz, sempre no pé do Eito. O Ernesto Leal tá em Taubaté também, sempre a acordando cedinho, né, meu caboclinho? A Marilene tá em Cabo Verde, um abraço, meu amigo Adilton Lima. Ô, Adilton, cê tá bom? Tá em São Paulo, tá com nós. O Carlos Eduardo tá em Conchas, a Maria Aparecida está em Rancharia. Bom dia!
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2: Alô, amigos do Volante Grande, uma boa segunda-feira para você que já está na estrada. Eu sou o Carlos César e hoje a nossa conversa é sobre uma coisa que muita gente só lembra quando dá problema: a bateria do caminhão. Antes de pegar a estrada, dê uma olhada nos terminais da bateria e veja se estão limpos e bem fixados. Também, fique de olho se o caminhão está demorando mais do que o normal para pegar. Esses pequenos sinais podem indicar que a bateria está precisando de atenção. E ninguém quer ficar parado no meio da estrada, não é mesmo? Então, fica a dica: manutenção preventiva pode evitar uma boa dor de cabeça. Esse foi o Minuto do Caminhão dessa segunda-feira. Um abraço para você, Sérgio Fontinelli, e para todos os ouvintes do Alô Bom Dia. Cuide da bateria, cuide do caminhão e boa viagem.
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0: 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Agora tem Goiânia e Paranaense. O peão caminhoneiro. Bom dia, boa segunda!
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2: Abraçando a Edna em Brás Pires, Minas Gerais, acompanhando o Fontenelle. Alô, Edgar, tá em Balsas, tá no Maranhão. A Vânia está em Itaquaquecetuba. E o Edson em Piracicaba. Bom dia, Limeira. Alô, Antônio.
3: Alô.

0: Paraná, alma transparente no caprichadão número 1 do seu rádio.
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2: Alô?
1: Alô?
2: Alô?
1: Alô, bom dia.
0: Bom dia, bom dia, com muita alegria. Bora falar com os ouvintes, alô?
3: Bom dia, Serginho Patinelli, bom dia.
0: Bom dia.
3: Aqui é Antônio Feito Casabrada de Paragominas.
0: Ô, seu Antônio.
3: Presidente de Paragominas, um bom dia.
0: Bom dia, turma querida de Paragominas. Alô, bom dia.
4: Oi, Fontenelle.
0: Opa!
4: Aqui é sua ouvinte, Maria do Carmo de Caldas.
0: Maria!
4: E dira a música, o Marcelo Costa, Poema.
0: Essa é bonita, vou ver se eu tenho aqui pra tocar pra você. Alô?
5: Oi, Fontenelle, tudo bem? Aqui é a Marilene de Cabo Verde.
0: Ô, Mari!
5: Vai pra nós ouvir aí Doces Palavras,
0: olha
5: aí, de Alexandre.
0: Legal.
5: Eu quero oferecer pra Lívia, pro Ricardinho, pro Vinícius, pro Paulinho.
0: Que legal.
5: O Rian, pra Marielle, pro Toninho, pro Tininho.
0: Obrigado, meu
5: Lelê. Helena, Cutice, Ana Maria Rosa, pra todos vocês aí da rádio. Falou, Fontenelle, fique com Deus.
0: Amém, boa semana pra você. Vou tocar com a Ataíde e a Ataíde, tá? Doces Palavras.
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2: No seu rádio, na sua segundona especial, semana maravilhosa. Ó, deixa eu mandar alô aqui pro pessoal, o Marcos Gutierrez, está com a gente em Araraquara, né? Um abração aqui pro Rio do Almeida, em Oriximiná, o meu amigo Vitor Augusto em Resende, Anderson Bisoli em Oswaldo Cruz, alô, meu amigo Lourenciro Oliveira em Ampere também, aquele abraço, Elza Maria em Buritizeiro, Nortão de Minas tá por cá, e aí, tudo bem com você? Conta pra mim, como que você acordou hoje, hein? 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Bom dia!
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0: 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É caprichadão, tá daquele modelo pra você pedir hoje mesmo, tá? Pede hoje, eu já mando pra você na quarta-feira. Te mando listagem com o nome de todas as duplas, tiro todas as suas dúvidas, tá? A Maria Isabel está em Itapurá, Mato Grosso, né? Isso, Irineu. Ô, Irineu Soares está com a gente em Ribeirão Bonito. O Francisco está em São Carlos. Ô, Chicão, tá sempre com nós, né, negão? Aquele abraço especial para todo mundo. A Júlia Munhoz está em Santo André. Meu amigo Nailton Barbosa está em Paragominas. Um abraço forte para dar sorte. 0800-558-0057. Vai participando comigo nesta segundona, pedindo tua moda, vai caprichando aqui.
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2: Ô Sérgio Fontenelle, hoje eu quero voltar lá no tempo com você. E você que tá aí do outro lado do rádio, aumenta um pouquinho o volume, porque a história dessa semana é daquelas que tem estrada, roça, viola e muita música boa. A nossa história da música sertaneja começa falando de Taviano e Tavares. E olha só onde começa essa história. As famílias dos dois trabalhavam na lavoura de café e acabaram ficando vizinhas na região de Barra Mansa, área rural de Tanabi. De um lado estava Ateneville Victor de Oliveira, o Taviano. Do outro, Sebastião Pereira Tavares. E foi nesse ambiente de roça, de café e de trabalho pesado que os dois começaram a cantar juntos. Primeiro nas festas, depois nos bailes da região. E aquela cantoria que começou quase como uma brincadeira foi tomando gosto. Só que naquela época, meus amigos, ninguém vivia só de música com facilidade. Taviano trabalhava como caminhoneiro, Tavares trabalhava na construção civil. Era trabalho durante o dia e música quando aparecia uma oportunidade. Em 1970, os dois já estavam morando em São José do Rio Preto e usavam outro nome artístico. Eles eram conhecidos como Tavares e Zé Negrão. E foi nessa época que apareceu uma oportunidade importante, um festival de música sertaneja em Araraquara. Os dois foram participar cantando o Cururu Canoeiro. E não é que os homens ganharam o festival? Ganharam! E o prêmio era uma gravação na RCA Victor, com produção de Zé do Rancho. Aí o negócio começou a ficar sério. A música, que até então dividia espaço com o trabalho, começou a abrir uma nova estrada na vida dos dois. Mas essa estrada ainda estava só começando, porque depois desse festival, muita coisa aconteceu. E amanhã eu vou contar para vocês como Taviano e Tavares chegaram às gravadoras e começaram a conquistar seu espaço. Mas antes, deixa eu fazer um convite. Me acompanha lá no Instagram, @cesargalones.tv. Me segue lá, vai ser um prazer ter você comigo. Por hoje, vamos ficando por aqui. Amanhã, a gente abre mais uma página da história de Taviano e Tavares. Um abraço, Sérgio Fontenelle, e um abraço para você que tá aí ligado.

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0: Davi, com Marcos e Benuti, chumbo trocado, modão cabeceira.
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3: Alô?
1: Alô? Alô, bom dia.
0: Bora zapear pelo Brasil, bora nessa, bora saber quem está do outro lado nesta segundona gostosa. Alô, bom dia.
4: Aqui é Marcos de Araras. Gostaria de ouvir a música de Eduardo Costa.
0: Boa.
4: Amor de violeiro.
0: Deixa com nós, Marcão. Vou caprichar pra você. Alô, bom dia.
5: Bom dia, Fontinelli. Aqui é a Maria Isabel de Tapurá do Mato Grosso.
0: Tapurá.
5: Quero ouvir uma música com Marília Mendonça. E ofereço para todos que estão ouvindo.
0: Obrigado, meu bem. Todo mundo de Tapurá. Alô.
5: Bom dia, Fontinelli.
0: Bom dia.
5: Uma ótima segunda-feira para você. Para todos os ouvintes, viu? Que Deus proteja.
0: Obrigado, Elza.
5: E saúde para você, para todos.
0: Para todos nós, meu bem. Boa semana. Amor de violeiro, Eduardo Costa, aqui no Alô, bom dia. Boa segundona.
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colocar um ponto final na edição caprichadona desta segundona, 12 de outubro do ano 2026. Tô indo nessa, aguardo vocês amanhã no mesmo horário. Aproveite bem o seu feriadão. Tudo de bom pra você, viu? Ó, a gente se encontra amanhã no mesmo horário. Quem chegar primeiro espera e eu aguardo você aqui em mais uma edição caprichadona do nosso Alô, Bom Dia.

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Tinha beijado o papel devotamente. 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E o seu orgulho dilatava-se ao calor amoroso que saía delas. 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